Alpha o sucesso do Teddy Swims, Lose Control. 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

0: Se é música de qualidade no seu rádio, pode ter certeza que você está na Alfa FM. E assim, eu, Camila Lizac, encerro meu horário de hoje, mas te deixo em excelente companhia com o DJ Vadão, comandando a pista do Disco Classic. Eu volto amanhã, a partir das 3 da tarde. Tchau!
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9: Um bom domingo, ótima manhã. A partir de agora, eu, Sandra de Carlo, te acompanho aqui na Alfa. Vamos juntos com muita música. Eu já convido você a interagir comigo pelo nosso Instagram, @RadioAlfaFM. Pode ser o meu também, Sandrinha de Carlo. Pela frente, uma hora direto de música com a nossa sequência de classe, trazendo Marisa Monte, Tem Seal, Diana Ross. Eu já começo bem com Westlife, Dynamite. Bom dia.
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0: Fechando muito bem a nossa sequência de classe, próxima edição, 11 horas da manhã.
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0: Accident Color na nossa manhã de domingo, marcando presença, grandes sucessos.
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0: Copa do Mundo em um telão, viu? Memorial da América Latina fica na Avenida Mário de Andrade, número 664. É bem próximo ao metrô Barra Funda. Aproveite.
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0: A nossa cantora e poetisa Arlo Parques aqui nesta manhã de domingo, dia 19 de julho.
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0: Por aqui são com Duran Duran, tá chegando nossa sequência de classe.
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0: 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A montagem acompanha

0: Dias 8 da noite. Os ingressos estão disponíveis na plataforma Simpla. Aproveite.
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0: Counting Crows, Mr. Jones, fechando a nossa sequência de classe, que volta logo mais às 2 da tarde.
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0: Meio de 2 em São Paulo, dica para quem gosta de arte têxtil. O MASP está com uma exposição que apresenta uma série de obras do grupo Silá. É um coletivo de tecedeiras do norte da Argentina, liderado pela artista Cláudia Larcón. Os trabalhos são produzidos com fios de tiaguar, uma bromélia nativa da região. Bom, a exposição fica em cartaz até dia 2 de agosto e pode ser visitada de terça a domingo, com entrada gratuita às terças e às sextas à noite. Aproveite.
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0: Brasilidade por aqui com o Capital Inicial, Tudo Que Vai. Passou também em Calvin Harris, que fez parceria com Weekend e Corinne Bailey Ray. Meio-dia 36.
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2: Empreender é uma das maiores formas de transformar ideias em movimento. É ter a capacidade de criar, experimentar, conectar pessoas e enxergar novas possibilidades para o futuro. 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A conexão entre diferentes pessoas, empresas e pensamentos é o que impulsiona mudanças e abre caminhos para novos projetos. Mais do que desenvolver negócios, empreender é quando conhecimento, criatividade e ação caminham juntos para criar algo maior. O futuro começa a ser construído quando pessoas com visão e propósito se conectam e colocam novas ideias em movimento.
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1: Por aqui marcando presença ele, Paulo Miklos, para dizer adeus. Um encontro em São Paulo.
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1: Ó, primeiro filho da cantora Elis Regina, empresário e produtor musical João Marcelo Bosco, idealizou um espetáculo para manter vivo o legado da maior cantora do Brasil. No projeto Elis e eu, Marcelo compartilha memórias de família e histórias de bastidores. A apresentação é envolvida por músicas eternizadas pela Pimentinha e restauradas com tecnologia avançada. No dia 11 de outubro, o espetáculo volta a São Paulo no Teatro Bradesco. Para comprar ingressos, acesse o site uhu.com.

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0: Mais uma edição da Sequência de Classe, começando muito bem nesta tarde de domingo aqui em São Paulo. Por aqui, eu, Sandra de Carlo, te faz companhia até as 3 horas da tarde. Mais uma edição da Sequência de Classe, com 1 hora direto de música. Nessa edição, tem som com Olivia Jean, Coldplay, Liz Stansfield e James Morrison. Eu já começo bem com a voz encantadora dele, John Mayer.
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0: Fechando muito bem a nossa sequência de classe, próxima edição, 5 horas da tarde. Eu, Sandra de Carlo, fico por aqui. Volto amanhã, 7 horas da noite. Te deixo em ótima companhia com ela. Camila Lizac já está por aqui para seguir com você e comandar esta tarde aqui na Alfa, neste domingo maravilhoso. Se cuida, ótima tarde, ótimo fim de noite. Eu volto amanhã, até lá.
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3: A Casa Museu Emma Klabin inaugurou uma nova exposição literária. Na mostra Habitar São Paulo, Relatos Femininos, foram reunidos textos de 10 autoras que contam memórias particulares das casas na cidade. Dentre as histórias, há relatos sensíveis, trágicos, íntimos e até engraçados. Zélia Gattai, Rita Lee e Giovanna Madaloso são algumas das personalidades que assinam os textos. A visitação pode ser feita de quarta a domingo, das 11 da manhã às 5 da tarde. E os ingressos custam R$20 a inteira, com meia entrada disponível.
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3: 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Excelente tarde para você na sintonia da Rádio Mais Ouvida de São Paulo, aqui em 101.7 da Alfa FM, também disponível através do nosso site alfafm.com.br, pelo aplicativo. Você, além de ouvir, assiste aos clipes musicais e também acompanha tudo diretamente dos estúdios da Alfa FM. Um excelente domingo para você, 3 horas e 3 minutos, hoje dia 19 de julho de 2026. Domingo lindo na capital paulista, fazendo 26 graus. Inclusive, a Avenida Paulista hoje, que é fechada, né, pro público, pras artes, pra tanta coisa legal. Tá muito, muito bom mesmo andar hoje pela região. Então, já fica o convite pra você também, é claro, né, em sintonia aqui com a Alfa FM, fazendo a trilha sonora do seu domingo. Eu sou Camila Lizac e vamos juntos, começando com o Boyce Avenue.

para deixar nosso domingo melhor. Samuel Rosa, Rio Dentro do Mar, agora 3h19. Aqui na Alfa FM, a gente segue com John Legend.

0: Encontro de Cooking on Three Burners e Kylie Aldust, diretamente da Austrália, para deixar o nosso domingo ainda mais leve. This Girl. Essa é a melhor programação do seu final de semana. Fica aí que a gente volta já.
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0: Ela que encantou ontem a Arena Brasileira no Ibirapuera, festival de música que transmitiu os Jogos do Brasil na Copa do Mundo e que trouxe muita música também, inclusive tem tudo sobre no nosso Instagram, @radioalfafm, para você conferir. Marisa Monte, eu sei. Agora 4 horas em ponto, a gente vai para um rápido intervalo, mas já já tem o som do Teddy Swims.
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0: Aqui em 101.7, Sara Menescal e a versão intimista e delicada de Stand By Me. Agora 4h31. 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

músicas nacionais e internacionais aqui em 101.7. Vitor Clay, O Amor é o Segredo. Seguimos com Cubby Calais, Midnight Bottle.

0: Trilha sonora da sua vida, sempre com você, Stevie Wonder, Part-Time Lover, deixando nosso domingo ainda melhor nessa programação feita pra você aqui na Alfa FM. A música não para e já já a gente volta com a sequência de classe.
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0: Vencedor do Oscar e do Grammy, o compositor sino-americano Tatum vai fazer duas apresentações junto da Orquestra Sinfônica Municipal de São Paulo. O músico é conhecido por obras como Marco Polo e a trilha do filme O Tigre e o Dragão. Tatum transita entre Oriente e Ocidente, entre ópera, música sinfônica e ritualística. Os concertos estão marcados para os dias 7 e 8 de agosto no Teatro Municipal. Para comprar ingressos, acesse teatromunicipal.org.br.
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0: Coisa boa te acompanhar neste domingo lindo, fazendo 25 graus em São Paulo agora, 5 horas e 2 minutos, uma excelente tarde para você que sintoniza a rádio mais ouvida de São Paulo. Chegou a hora de curtir uma hora com o melhor da música nacional e internacional. Durante a sequência de classe, a gente ouve Nelly Furtado, Tem Frejá, Xadei, vai passar por aqui também. E a gente começa muitíssimo bem com Take That, Back for Good.

0: fazendo a trilha sonora do nosso domingo, a maravilhosa Sharey, Smooth Operator. Essa música que tem tudo a ver com pista de dança, né? 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

Aqui na sequência de classe, o melhor em músicas nacionais e internacionais. Elia Duncan, Alma. Agora 17:45. Seguimos com Olivia.

0: Aqui em 101.7 da Alfa FM, o som do Coldplay Clocks para encerrar a sequência de classe deste domingo, que volta logo mais, a qualquer momento na programação.
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0: A conhecida tragédia grega Édipo virou um thriller político contemporâneo no palco do Teatro do MASP. Nesta adaptação, Édipo é um candidato que está prestes a ganhar a eleição. Ele, no entanto, se vê numa profunda crise ao perceber todas as tramóias que recorreu para essa vitória. As apresentações são de sexta a domingo até o dia 6 de setembro. E os ingressos podem ser comprados no site masp.org.br.
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0: 6h04, um ótimo domingo para você que sintoniza aqui em 101.7. Eu, Camila Lizac, continuo te fazendo companhia. 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

Aqui em 101.7, fazendo a trilha sonora do seu domingo, Rick Astley, Never Gonna Stop. Essa música que foi inspirada no avanço tecnológico, né? O próprio Rick Astley revelou em entrevistas que a composição dessa música foi inspirada por um artigo.

0: Ainda curtimos por Ten Years Back on the Change Gang. E daqui a pouquinho a gente tá de volta com o som do Jason Mraz.
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0: som do New Kids on the Block, We On Tonight. Ainda Cazuza, exagerado. Agora 7 horas em ponto. Uma excelente noite pra você.
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0: No clima da Copa do Mundo e das férias escolares, a Cinemateca Brasileira vai promover uma oficina de animação em stop motion voltada às crianças. A inspiração é o universo do futebol a partir de imagens históricas de partidas registradas pelo Canal 100. A oficina será realizada no próximo dia 23, das 2 às 4 da tarde. Quem tiver interesse deve fazer a inscrição no site cinemateca.org.br.
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0: E vamos para mais uma sequência de classe, trazendo o melhor em músicas nacionais e internacionais no seu rádio. Uma excelente noite para você que sintoniza em 101.7 São Paulo. Para você também que nos acompanha pelo site aplicativo da Alfa FM. Também acompanhando, né, os clipes musicais e, claro, a transmissão diretamente dos estúdios aqui da Alfa. Eu sou Camila Lizac e te acompanho nesta noite de domingo. Neste momento fazendo 21 graus na capital paulista. E a gente, durante a sequência de classe, traz Dua Lipa, Bruno Mars, tem também o som do Michael Bublé, Fernanda Abreu e, para começar, tem ele, cantor irlandês Gavin James, Always.

som da Dua Lipa marcando presença aqui na sequência de classe Dance in the Night. É tema do filme da Barbie e pode ser tema também, sabe do quê? 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Por aqui a gente segue com a sequência de classe, vem chegando Michael Bublé, Haven't Met You Yet.

até o finalzinho, né? Lady Gaga, Hold My Hand. Tema do filme Top Gun Maverick para encerrar a sequência de classe deste domingo, que volta a qualquer momento na programação. Muito obrigada pela sintonia.

0: sintonia. Uma excelente noite de domingo para você.
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0: Com 80 anos recém-completados, o cantor e compositor João Bosco vai fazer um show especial para revisitar as mais de 5 décadas de carreira. Em São Paulo, a apresentação está marcada para 9 de outubro no Teatro Bradesco. Os ingressos custam a partir de R$50 e podem ser comprados no site uhul.com.
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A trilha sonora da sua vida sempre com você e o som do James Blunt, The Greatest. 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

0: trilha sonora da sua vida, sempre com você, aqui em 101.7, a melhor programação do seu domingo. Eu volto já com James Morrison.
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Aqui em 101.7, o sucesso de uma das maiores boy bands de todos os tempos, Backstreet Boys. E agora, mostrando o contrário de Show Me the Meaning of Being Lonely, eu trago a Lady A com Never Alone. Baby.